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Tudo certo por aqui? Eu, PR Adriano Alves, junto com você, você colado, ouvido aí na Rádio Overrock. 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A melhor programação rock and roll cristã aqui na Rádio Overrock, você junto com a gente, levando muito som, muita coisa rolando, tá certo? 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E a gente tá aí, muito bom estar com você, muito legal, muito obrigado por você ouvir a Rádio Overrock, estar com a gente aqui no Overrock, manda som!

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0: Valeu por estar com a gente aqui na Rádio Overrock, ouvindo a melhor programação Christian Rock do seu rádio. Comigo, PR Adriano Alves, levando as melhores aqui.
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0: uma atrás da outra, muito som, você curtindo aí no overrock.com.br, nosso site com muitas informações, muita coisa aí, vídeos também dos shows que acontecem e tudo mais, você encontra no overrock.com.br, lá você tem o link também, o link para baixar o aplicativo da Rádio Overrock, aplicativo que você ouve onde você estiver aí no seu celular, tá certo? 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Muito som, mandando a próxima de hoje.

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0: Vamos para o break, na volta tem muito mais para você aqui na Rádio Overrock. E aí, tudo certo? Aqui na Rádio Overrock, eu, Adriano Alves, junto com você. 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
2: A Meta anunciou novas regras para o Instagram. A rede social agora vai priorizar conteúdo original. O algoritmo deixará de recomendar páginas que agreguem publicações de outros criadores de conteúdo. O Instagram quer impulsionar perfis que produzam conteúdo original.
0: 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E aí, beleza? Tudo certo? Mais um inteirado na palavra. Lá no Salmo 16:11 diz assim: tu me farás conhecer a vereda da vida, alegria plena da tua presença, eterno prazer na tua direita. Deus tudo vê porque Ele está acima de tudo. Quando cultivamos um relacionamento contínuo com Deus, a gente pede, Ele nos guia. Nós somos alertados do perigo muitas vezes, porém não temos um relacionamento com Deus dessa forma, não falamos com Ele. Então os perigos estão à frente, passamos por Ele, porque não pedimos ao Senhor uma direção. Não clamamos para Ele para buscar a direção correta, não pedimos sabedoria, nem consideramos que a situação que a gente está vendo é uma situação que Ele pode ver além e nos dar aquilo que nós precisamos, que é a direção. Então você já viu alguém sem sabedoria fazer algo claramente errado e tomar decisão imprudente? Já, inclusive já aconteceu comigo, já aconteceu com você, né? Com um amigo, com um membro da família. E o que acontece com isso? Acontece que muitas vezes nós não enxergamos a rota e o caminho e falta sabedoria. E nós temos que buscar no Senhor a sabedoria. A Bíblia diz que quem confia em si mesmo é insensato, mas quem anda segundo a sabedoria não corre perigo. Está escrito lá em Provérbios 28, 26. A palavra de Deus, na verdade, é uma grande fonte de sabedoria para nós. Nós temos que ter o hábito de ler a Bíblia. É fundamental para a nossa saúde espiritual, o hábito de orar a Deus. Peça ao Senhor que Ele te dê prazer em estudar a palavra, em ajudar você a meditar na palavra dEle dia e de noite, como diz as Escrituras. Você possa orar hoje comigo e agradecer a Deus por aquilo que Ele já tem feito na tua vida, e que Ele possa te ajudar a andar em justiça, em retidão, em obediência aos mandamentos, guardar você de todo mal e te dar sabedoria e saúde, aonde você vai encontrar o Senhor na palavra dEle.
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0: 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Muito bem, tudo certo? Eu, Adriano Alves, cheguei para ficar com você aqui na Rádio Overrock, com o Overrock Brasil. As bandas brazucas passam por aqui. O programa é dedicado ao som nacional, tá certo? Autoral aí, muito som para rolar aqui nesta programação, tá? Olha, bandas aí que estão iniciando, outras já são conhecidas.
6: tudo junto aqui, tá certo? Você que tem uma banda também pode aí mandar o seu som aqui para a Rádio Overrock, entre em contato com a gente, manda o som em MP3 para over.rock@uol.com.br, tá certo? E a sua banda pode rolar aqui na Rádio Overrock, nesse programa, o Overrock Brasil, dedicado às bandas brazucas, mandando a primeira de hoje.
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0: Overrock Brasil, comigo Adriano Alves, aqui na Rádio Overrock, hein? Legal! A gente fazer um programa dedicado às bandas nacionais e principalmente aquelas que estão aí começando e muitas vezes precisa de um espaço para que a galera conheça o som. Aqui é o lugar, tá certo? Aqui é o lugar de tocar essas bandas brazucas, bandas brasileiras, tá certo? Que leva aí o som do rock cristão de primeira qualidade. Nós rolamos aqui no programa Overrock Brasil com você. Muito obrigado pela sua companhia. Manda mais um som aí.
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E aí, tudo bem com você? Tudo certo por aqui? Eu, PR Adriano Alves, junto com você, você colado, ouvido aí na Rádio Overrock. 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A melhor programação rock and roll cristã aqui na Rádio Overrock, você junto com a gente, levando muito som, muita coisa rolando, tá certo? 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E a gente tá aí. Muito bom estar com você, muito legal, muito obrigado por você ouvir a Rádio Overrock, estar com a gente aqui no Overrock, manda som!

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1: A melhor programação Christian Rock do seu rádio. Comigo, PR Adriano Alves. Muito som rolando aqui nessa programação recheada. Muito legal estar com você aqui. É legal ter a sua participação também no overrock.com.br, lá no aplicativo também, mandando um recado, mandando a sua música. Obrigadão por você estar na melhor, a Rádio Overrock. O som é aqui. 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E manda a próxima de hoje.
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1: Ouvindo a Rádio Overrock comigo, PR Adriano Alves, a melhor programação Christian Rock do seu rádio. Valeu! Muito obrigado por estar junto com a gente aqui no overrock.com.br, também no aplicativo. E você nas redes sociais aí, mandando recado, mandando alô, curtindo as nossas postagens. A Rádio Overrock junto com você, tá certo? É muito som passando por aqui, você pedindo música, mandando o seu recado, mandando o seu alô, tá certo? E o seu som rola aqui durante toda essa programação, 24 horas pra você da Rádio Overrock, onde você estiver, em todos os lugares do Brasil e do mundo, a Rádio Overrock. Comigo, PR Adriano Alves, manda mais uma!

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1: 23 horas e 56 minutos.

0: Vamos para o break, na volta tem muito mais para você aqui na Rádio Overrock. E aí, tudo certo? Aqui na Rádio Overrock, eu, Adriano Alves, junto com você. 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
3: A Meta anunciou novas regras para o Instagram. A rede social agora vai priorizar conteúdo original. O algoritmo deixará de recomendar páginas que agreguem publicações de outros criadores de conteúdo. O Instagram quer impulsionar perfis que produzam conteúdo original.
0: 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E aí, beleza? Tudo certo? Mais um inteirado na palavra. Lá no Salmo 16:11 diz assim: tu me farás conhecer a vereda da vida, a alegria plena da tua presença, eterno prazer na tua direita. Deus tudo vê, porque Ele está acima de tudo. Quando cultivamos um relacionamento contínuo com Deus, a gente pede, Ele nos guia. Nós somos alertados do perigo muitas vezes, porém, não temos um relacionamento com Deus dessa forma, não falamos com Ele. Então, os perigos estão à frente, passamos por Ele, porque não pedimos ao Senhor uma direção. Não clamamos para Ele para buscar a direção correta, não pedimos sabedoria, nem consideramos que a situação que a gente está vendo é uma situação que Ele pode ver além e nos dar aquilo que nós precisamos, que é a direção. Então você já viu alguém sem sabedoria fazer algo claramente errado e tomar decisão imprudente? Já, inclusive, já aconteceu comigo, já aconteceu com você, né? Com um amigo, com um membro da família. E o que acontece com isso? Acontece que muitas vezes nós não enxergamos a rota e o caminho, e falta sabedoria. E nós temos que buscar no Senhor a sabedoria. A Bíblia diz que quem confia em si mesmo é insensato, mas quem anda segundo a sabedoria não corre perigo. Está escrito lá em Provérbios 28, 26. A palavra de Deus, na verdade, é uma grande fonte de sabedoria para nós. Nós temos que ter o hábito de ler a Bíblia. É fundamental para a nossa saúde espiritual, o hábito de orar a Deus. Peça ao Senhor que Ele te dê prazer em estudar a palavra, em ajudar você a meditar na palavra dEle dia e de noite, como diz as Escrituras. Você possa orar hoje comigo e agradecer a Deus por aquilo que Ele já tem feito na tua vida, e que Ele possa te ajudar a andar em justiça, em retidão, em obediência aos mandamentos, guardar você de todo mal e te dar sabedoria e saúde, aonde você vai encontrar o Senhor na palavra dEle.
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0: 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Muito bem, tudo certo? Eu, Adriano Alves, cheguei para ficar com você aqui na Rádio Overrock, com o Overrock Brasil. As bandas brazucas passam por aqui. O programa é dedicado ao som nacional, tá certo? Autoral aí, muito som para rolar aqui nesta programação, tá? Olha, bandas aí que estão iniciando, outras já são conhecidas.
8: tudo junto aqui, tá certo? Você que tem uma banda também pode aí mandar o seu som aqui para a Rádio Overrock, entre em contato com a gente, manda o som em MP3 para over.rock@wall.com.br, tá certo? E a sua banda pode rolar aqui na Rádio Overrock, nesse programa, o Overrock Brasil, dedicado às bandas brazucas, mandando a primeira de hoje.
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0: Overrock Brasil, comigo Adriano Alves, aqui na Rádio Overrock, hein? Legal! A gente fazer um programa dedicado às bandas nacionais e principalmente aquelas que estão aí começando e muitas vezes precisa de um espaço para que a galera conheça o som. Aqui é o lugar, tá certo? Aqui é o lugar de tocar essas bandas brazucas, bandas brasileiras, tá certo? Que leva aí o som do rock cristão de primeira qualidade. Nós rolamos aqui no programa Overrock Brasil com você. Muito obrigado pela sua companhia. Manda mais um som aí.
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E aí, tudo bem com você? Tudo certo por aqui? Eu, PR Adriano Alves, junto com você, você colado, ouvido aí na Rádio Overrock. Christian Rock is here! A melhor programação rock and roll cristã aqui na Rádio Overrock, você junto com a gente, levando muito som, muita coisa rolando, tá certo? 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E aqui a Rádio Overrock não para, muito som pra você, são mais de 17 programas diferentes na grade da programação da Rádio Overrock pra levar muito som pra você. 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E a gente tá aí, muito bom estar com você, muito legal, muito obrigado por você ouvir a Rádio Overrock, estar com a gente aqui no Overrock, manda som!

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1: A melhor programação Christian Rock do seu rádio. Comigo, PR Adriano Alves. Muito som rolando aqui nessa programação recheada. Muito legal estar com você aqui. É legal ter a sua participação também no overrock.com.br, lá no aplicativo também, mandando um recado, mandando a sua música. Obrigadão por você estar na melhor, a Rádio Overrock. O som é aqui. 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E manda a próxima de hoje.
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1: 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Valeu, muito obrigado por estar junto com a gente aqui no overrock.com.br, também no aplicativo, e você nas redes sociais aí, mandando recado, mandando alô, curtindo as nossas postagens, a rádio Overrock junto com você, tá certo? É muito som passando por aqui, você pedindo música, mandando o seu recado, mandando o seu alô, tá certo? E o seu som rola aqui durante toda essa programação, 24 horas pra você da Rádio Overrock, onde você estiver, em todos os lugares do Brasil e do mundo, a Rádio Overrock. Comigo, PR Adriano Alves, manda mais uma!

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Música.

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0: Valeu por estar com a gente aqui na Rádio Overrock, ouvindo a melhor programação Christian Rock do seu rádio. Comigo, o PR Adriano Alves, levando as melhores aqui. Sonzeira uma atrás da outra, muito som, você curtindo aí no overrock.com.br, nosso site com muitas informações, muita coisa aí, vídeos também dos shows que acontecem e tudo mais, você encontra no overrock.com.br, lá você tem o link também, o link para baixar o aplicativo da Rádio Overrock, aplicativo que você ouve onde você estiver aí no seu celular, tá certo? Rádio Overrock é a Rádio Rock Cristã pra você. Muito som, mandando a próxima de hoje.

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E aí, beleza? Tudo certo? Eu, PR Adriano Alves, junto com você aqui, mais um Inteirado na Palavra. Lá em Efésios 4, do 22 a 23, fala que a gente tem que pegar a antiga maneira de viver, que a gente foi ensinado, e ser renovado no modo de pensar. Isso mesmo, a Bíblia fala que a gente deve levar cativo todo o pensamento para tornar obediente a Cristo. É isso mesmo, a gente precisa fazer isso urgentemente. O inimigo, ele tenta assumir o controle da nossa mente em todo lugar, a cada tela do computador, do seu celular, da televisão, do jornal, na rua, onde você tá, o inimigo tenta levar cativo a sua mente, os seus pensamentos, mas a gente precisa vencer a cada uma dessas mentiras que o diabo tem colocado aí ao nosso redor. E a verdade da palavra nós vamos vencer com Cristo Jesus. É isso mesmo. Existem várias táticas aí para minar a nossa confiança na palavra de Deus, né? Tantas coisas que a gente ouve por aí para tirar nossa fé e para nos levar a acreditar em mentiras, mas não permita que o diabo alimente você com mentiras e nem manipule a sua vida por meio de pessoas, de programas de TV, por livros, por revista, pela internet. Não! Todo pecado, ele começa num pensamento na mente. Mas se você não assumir o controle da sua mente e permitir que Jesus assuma o controle da sua mente, o inimigo, ele não vai convencer você daquilo que ele quer. Crê em Deus e na sua palavra. Isso mesmo. E não dê ouvidos àquilo que o inimigo está falando. Você possa orar hoje e falar com o Senhor, te ajudar a trocar a mentira pela verdade. Que Ele possa revelar a você, para que você aceite a verdade de Cristo Jesus. Que Ele possa ajudar você a discernir claramente. Que você não possa mais ter pensamentos tolos, mas que você possa ter pensamentos que levem a você a refletir aquilo que Cristo tem e quer para a tua vida. Amém?

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0: Eu, PR e Adriano Alves, junto com você aqui na programação da Rádio Overrock. Obrigado por estar junto com a gente aqui. A melhor programação Christian Rock do seu rádio. Muito som rolando pra você aqui. Tá muito legal mesmo. Você pedindo música aí no overrock.com.br, também no aplicativo e nas redes sociais, @ Rádio Overrock. Só procurar a gente por aí. E o som não para aqui. É uma programação especial, recheada de muito som. Tá certo? Rolando aqui pra você. A melhor programação Christian Rock é só aqui. Você ouve comigo, PR e Adriano Alves. 24 horas no ar, é a Rádio Overrock pra você, feito especial pra você, ouvinte aí da rádio que vai junto com a gente, mandando a próxima.

E aí, beleza? Tudo certo? Mais um inteirado na palavra. Lá no Salmo 16, 11, diz assim: Tu me farás conhecer a vereda da vida, a alegria plena da tua presença, eterno prazer na tua direita. Deus tudo vê porque Ele está acima de tudo. Quando cultivamos um relacionamento contínuo com Deus, a gente pede, Ele nos guia. Nós somos alertados do perigo muitas vezes, porém, não temos um relacionamento com Deus dessa forma. Não falamos com Ele, então os perigos estão à frente, passamos por Ele, porque não pedimos ao Senhor uma direção. Não clamamos para Ele para buscar a direção correta. Não pedimos sabedoria, nem consideramos que a situação que a gente está vendo é uma situação que Ele pode ver além e nos dar aquilo que nós precisamos, que é a direção. Então você já viu alguém sem sabedoria fazer algo claramente errado e tomar decisão imprudente? Já, inclusive já aconteceu comigo, já aconteceu com você, né? Com um amigo, com um membro da família. E o que acontece com isso? Acontece que muitas vezes nós não enxergamos a rota e o caminho e falta sabedoria. E nós temos que buscar no Senhor a sabedoria. A Bíblia diz que quem confia em si mesmo é insensato, mas quem anda segundo a sabedoria não corre perigo. Está escrito lá em Provérbios 28, 26. A palavra de Deus, na verdade, é uma grande fonte de sabedoria para nós. Nós temos que ter o hábito de ler a Bíblia. É fundamental para a nossa saúde espiritual, o hábito de orar a Deus. Peça ao Senhor que Ele te dê prazer em estudar a palavra, em ajudar você a meditar na palavra dEle dia e de noite, como diz as Escrituras. Você possa orar hoje comigo e agradecer a Deus por aquilo que Ele já tem feito na tua vida, e que Ele possa te ajudar a andar em justiça, em retidão, em obediência aos mandamentos, guardar você de todo o mal e te dar sabedoria e saúde, aonde você vai encontrar o Senhor na palavra dEle.

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1: 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Valeu! Muito obrigado por estar junto com a gente aqui no overrock.com.br, também no aplicativo, e você nas redes sociais aí, mandando recado, mandando alô, curtindo as nossas postagens, a rádio Overrock junto com você, tá certo? É muito som passando por aqui, você pedindo música, mandando o seu recado, mandando o seu alô, tá certo? E o seu som rola aqui durante toda essa programação, 24 horas pra você, da Rádio Overrock, onde você estiver, em todos os lugares do Brasil e do mundo, a Rádio Overrock. Comigo, PR Adriano Alves, manda mais uma!

0: Vamos para o break, na volta tem muito mais para você aqui na Rádio Overrock. 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
1: E aí, beleza? Tudo certo com você? Tudo bem por aqui? Mais um Inteirado na Palavra. Lá em João 20, 25 diz: se eu, Tomé, não ver as marcas dos pregos nas suas mãos, não crerei. Olha só, duvidar sempre pode haver dúvida, sim. Mas olha, eu descobri uma coisa: ter dúvida não é o maior pecado. O maior pecado é você não ter fé. Isso mesmo. Podemos até duvidar, podemos até pensar, poxa, mas será que é assim mesmo? Mas precisamos prosseguir na fé, né? A gente pode ter dúvida, mas a gente não pode duvidar de Deus. Com Deus precisamos é ter fé, uma fé inabalável. Quando eu não acredito e não confio em Deus, aí eu vou pecando. E tudo que não provém de Deus, que não provém de fé, é pecado. Diz lá em Romanos 14:23. O Senhor, ele fica triste quando eu não confio nele. Ele quer suprir a minha necessidade, ele quer nos libertar do plano do inimigo, ele quer mostrar a nós o propósito e nos ajudar a seguir nesse propósito. Ele quer que sempre a gente possa confiar nele, tá certo? A fé é um dom de Deus, está escrito lá em Romanos 12:3. Deus, ele nos dá uma determinada porção de fé para a gente levar a vida. A fé para o futuro, a fé para o poder de Deus nos guiar, a fé em sua capacidade de cuidar de nós. Às vezes, ele também nos dá uma medida especial de fé para momentos de dúvida. Quando ele faz isso, precisamos agir de acordo com aquilo que ele tem nos dado. O fato de Deus responder a nossa fé é um sinal de um amor por nós. Ele nos recompensa pelo fato de crermos nele, de confiarmos nele e de amarmos a ele. E o seu grande amor por nós nos leva a ter fé nele. Então, quanto mais você perceber quanto ele te ama, mais você vai ter fé nele. Quanto mais você o adorar, mais entenderá que confiar no amor de Deus é a melhor coisa para mim e para você. Então, louva ao Senhor, porque ele é o Deus Todo-Poderoso. Peça a ele que aumente a sua fé, para que ele te ajude a ter fé e não duvidar mais nas questões do dia a dia, da vida, das coisas que estão acontecendo, as que vão por vir. Mas seja sincero com o Senhor e peça a ele, ele vai agir, vai te dar uma fé. Amém? Eu quero que você tenha fé ao ponto de estar totalmente convencido que o Senhor é o Deus Todo-Poderoso que pode todas as coisas. Que ele acrescente fé sobre as nossas vidas.
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1: 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Muito bem, tudo certo? Quinta-feira, eu, Adriano Alves, junto com você aqui, levando a melhor programação do seu rádio e também agora com informações e notícias aqui no Over News. Você fica informado e também curte a melhor programação Christian Rock do seu rádio aqui junto comigo. Vamos lá, primeira de hoje, valeu!

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1: A Meta anunciou que está implementando uma nova forma de detectar usuários menores de 13 anos no Instagram e Facebook. Análise da estrutura óssea, utilizando inteligência artificial. O sistema determina a idade do usuário analisando o contexto do perfil, além de análises visuais em fotos e vídeos. Mas, segundo a Meta, não é um sistema de análise de reconhecimento facial, já que não identifica a pessoa específica numa imagem.

0: E aí, beleza? Eu, Adriano Alves, aqui na Rádio Overrock. Tudo certo com você? Tudo beleza por aqui? 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E agora nós vamos de Minuto do Esporte.
1: A grande final da Champions desse ano será disputada no dia 30 de maio. O jogo será realizado em Budapeste, na Hungria, às 13 horas, horário de Brasília. O PSG vai enfrentar o Arsenal. Após 20 anos, o clube inglês está de volta a uma decisão da Champions.

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1: Produto é qualquer bem, móvel ou imóvel, material ou imaterial.
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1: A melhor programação Christian Rock no seu rádio. Comigo, PR Adriano Alves. Muito som rolando aqui nessa programação recheada. Muito legal estar com você aqui. É legal ter a sua participação também no overrock.com.br, lá no aplicativo também, mandando um recado, mandando a sua música. Obrigadão por você estar na melhor, a Rádio Overrock. O som é aqui. Christian Rock is here. E manda a próxima de hoje.

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1: Chegando com mais um Minuto da Hashtag, Vanessa Bandeira por aqui. Olha, vamos falar de segurança digital. Violação de segurança não devem ser uma preocupação apenas para as grandes corporações ou agências secretas do governo. Golpes como pesca de dados pessoais e informações relevantes e em que se restringe o acesso a um programa e se cobra um resgate para restaurar usabilidade afetam usuários comuns todos os dias. É importante conhecer as seguintes práticas mais recomendadas para ajudar a manter essas informações seguras, diz um técnico de TI. Ficamos por aqui com mais um Minuto da Hashtag.
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0: Valeu por estar com a gente aqui na Rádio Overrock, ouvindo a melhor programação Christian Rock do seu rádio. Comigo, PR Adriano Alves, levando as melhores aqui.
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0: 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Muito som, você curtindo aí no overrock.com.br, nosso site com muitas informações. Muita coisa aí, vídeos também dos shows que acontecem e tudo mais você encontra no overrock.com.br. Lá você tem o link também, o link para baixar o aplicativo da Rádio Overrock, aplicativo que você ouve onde você estiver aí no seu celular, tá certo? Rádio Overrock é a Rádio Rock Cristã para você. Muito som, mandando a próxima de hoje.

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1: A previsão do tempo para esta quinta-feira na região sudeste é de predomínio de sol em grande parte do território mineiro, capixaba e fluminense. O interior de Minas Gerais, o norte do Espírito Santo e a região serrana do Rio de Janeiro devem registrar um dia com poucas nuvens. Em Belo Horizonte e em Vitória, o tempo segue firme e sem previsão de chuva. O estado de São Paulo, o sul de Minas Gerais e o litoral fluminense devem registrar um dia com muitas nuvens. Na capital paulista e no Rio de Janeiro, o sol aparece entre nuvens, mas não há previsão de temporais. Entre as capitais, a mínima é de 16 graus em Belo Horizonte. A máxima deve chegar a 33 graus em Vitória e Rio de Janeiro. A umidade relativa do ar varia entre 30% e 95%. As informações são do Instituto Nacional de Meteorologia. Sophie Stein, o tempo e a temperatura.

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1: Dirigir cansado ou com sono é tão perigoso quanto dirigir alcoolizado. 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
1: No dia 7 de maio de 1824, a estreia da Nona Sinfonia de Beethoven. Ludwig van Beethoven estreou a sua célebre Nona Sinfonia no Theater am Kärntner Tor, em Viena, Áustria.
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2: Você sabia que a civilização grega quebra pratos depois das refeições? Isso mesmo! A tradição grega de quebrar pratos depois das refeições tem 4 mil anos!

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2: Quando for fazer qualquer carne à milanesa para ficar mais saborosa, acrescente a farinha de rosca, um pouquinho de queijo parmesão ralado.
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1: Aquários são bonitos, interessantes e à distância podem parecer incrivelmente práticos. Mas se você pensa em montar um, saiba que o aquário também exige tempo, paixão e dedicação, além de uma boa dose de conhecimento. Afinal, mais do que só mais um acessório de decoração, os aquários são a casa dos nossos peixes. Sendo assim, é essencial mantê-los em condições ideais para garantir a longevidade e o bem-estar dos nossos amiguinhos.
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0: Vamos para o break, na volta tem muito mais para você aqui na Rádio Overrock. E aí, beleza? Eu, Adriano Alves, aqui na Rádio Overrock. Tudo certo com você? Tudo beleza por aqui? 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E agora nós vamos de Minuto do Esporte.
1: O presidente norte-americano Donald Trump anunciou nessa quarta-feira o Freedom Fight 250, edição do UFC, que vai acontecer no Jardim da Casa Branca no dia 14 de junho. O card principal tem brasileiro, Alex Poatan. E Alex disse que essa luta será única. Trump cumprimentou o brasileiro com um aperto de mão e fez um elogio inusitado. Um dos melhores socos na história do negócio. Ele tem uma mão enorme, é uma mão poderosa.
0: 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E aí, beleza? Tudo certo? Eu, PR Adriano Alves, junto com você aqui, mais um Inteirado na Palavra. Lá em Efésios 4, do 22 a 23, fala que a gente tem que pegar a antiga maneira de viver, que a gente foi ensinado, e ser renovado no modo de pensar. Isso mesmo, a Bíblia fala que a gente deve levar cativo todo o pensamento para tornar obediente a Cristo. É isso mesmo, a gente precisa fazer isso urgentemente. O inimigo, ele tenta assumir o controle da nossa mente em todo lugar, a cada tela do computador, do seu celular, da televisão, do jornal, na rua, onde você tá, o inimigo tenta levar cativo a sua mente, os seus pensamentos, mas a gente precisa vencer a cada uma dessas mentiras que o diabo tem colocado aí ao nosso redor. E a verdade da palavra nós vamos vencer com Cristo Jesus. É isso mesmo. Existem várias táticas aí para minar a nossa confiança na palavra de Deus, né? Tantas coisas que a gente ouve por aí para tirar nossa fé e para nos levar a acreditar em mentiras, mas não permita que o diabo alimente você com mentiras e nem manipule a sua vida por meio de pessoas, de programas de TV, por livros, por revista, pela internet. Não! Todo pecado, ele começa num pensamento na mente. Mas se você não assumir o controle da sua mente e permitir que Jesus assuma o controle da sua mente, o inimigo, ele não vai convencer você daquilo que ele quer. Crê em Deus e na sua palavra. Isso mesmo. E não dê ouvidos àquilo que o inimigo está falando. Você possa orar hoje e falar com o Senhor, te ajudar a trocar a mentira pela verdade. Que Ele possa revelar a você, para que você aceite a verdade de Cristo Jesus. Que Ele possa ajudar você a discernir claramente. Que você não possa mais ter pensamentos tolos, mas que você possa ter pensamentos que levem a você a refletir aquilo que Cristo tem e quer para a tua vida. Amém?
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0: 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E aí, beleza? Começando mais um ABC do Christian Rock, o rock cristão de A a Z. Isso mesmo, vamos rolar o alfabeto todo aqui pra você, começando com a letra A, tá certo? E indo até o final, vai rolar tudo, tudo que tem de letra aí, tem de banda, sabia? É isso mesmo, e a letra A é agora, manda!
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0: Eu, PR e Adriano Alves, junto com você aqui na programação da Rádio Overrock. Obrigado por estar junto com a gente aqui. A melhor programação Christian Rock do seu rádio. Muito som rolando pra você aqui. Tá muito legal mesmo. Você pedindo música aí no overrock.com.br, também no aplicativo e nas redes sociais, @ Rádio Overrock. É só procurar a gente por aí. E o som não para aqui. É uma programação especial, recheada de muito som. Tá certo? Rolando aqui pra você. A melhor programação Christian Rock. É só aqui você ouve comigo, PR e Adriano Alves. 24 horas no ar, é a Rádio Overrock pra você, feito especial pra você, ouvinte aí da rádio que vai junto com a gente, mandando a próxima.
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2: Ouvindo a Rádio Overrock comigo, PR Adriano Alves, a melhor programação Christian Rock do seu rádio. Valeu! Muito obrigado por estar junto com a gente aqui no overrock.com.br, também no aplicativo, e você nas redes sociais aí, mandando recado, mandando alô, curtindo as nossas postagens. A Rádio Overrock junto com você, tá certo? É muito som passando por aqui, você pedindo música, mandando o seu recado, mandando o seu alô, tá certo? E o seu som rola aqui durante toda essa programação, 24 horas pra você, da Rádio Overrock, onde você estiver, em todos os lugares do Brasil e do mundo. A Rádio Overrock comigo, PR Adriano Alves, manda mais uma!
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2: A melhor programação Christian Rock no seu rádio. Comigo, PR Adriano Alves. Muito som rolando aqui nessa programação recheada. Muito legal estar com você aqui. É legal ter a sua participação também no overrock.com.br, lá no aplicativo também, mandando um recado, mandando a sua música. Obrigadão por você estar na melhor, a Rádio Overrock. O som é aqui. Christian Rock is here. E manda a próxima de hoje.

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ABC do Christian Rock, aqui na Rádio Over Rock, muito legal mesmo. Você ligado na programação aqui, tá certo? Muito som rolando, é o abecedário todinho aí do rock cristão pra você. E já vamos para o SS de quem? Qual banda você lembrou agora? Será que é essa que vai rolar? Manda aí. Banda de rock cristão com a letra S aqui na programação do ABC do Christian Rock.

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0: Vamos para o break, na volta tem muito mais para você aqui na Rádio Overrock.
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0: Rock. Bom dia pra você! Eu, Adriano Alves, cheguei pra ficar com você nessa quinta-feira no Café com Rock. Essa manhã de 2 horas aqui da Rádio Overrock, dedicada a muito som, notícias e muito mais aqui na programação, tá certo? Ó, sua mãe começando muito bem a sua manhã, hein? Vai começar bem com muito som e você junto com a gente aqui, tá no trabalho, tá em casa, tá no trânsito, onde você estiver comigo, Adriano Alves, a melhor programação rock and roll do seu rádio é a que manda a primeira de hoje.

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1: Aquários são bonitos, interessantes e à distância podem parecer incrivelmente práticos. Mas se você pensa em montar um, saiba que o aquário também exige tempo, paixão e dedicação, além de uma boa dose de conhecimento. Afinal, mais do que só mais um acessório de decoração, os aquários são a casa dos nossos peixes. Sendo assim, é essencial mantê-los em condições ideais para garantir a longevidade e o bem-estar dos nossos amiguinhos.
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Muito bem, tá gostando da programação? É o Café com Rock aqui na Rádio Over Rock, levando muito som pra você, informações e muito mais. Nas manhãs aí de segunda a sexta, você vê comigo, PR Adriano Alves, levando aí uma programação muito legal nas manhãs, tá certo? Até o meio-dia tem muito som pra rolar aqui pra você. Você participa dessa programação, tá certo? Mandando aí o seu recado, o seu alô, pedindo a sua música, tanto no site overrock.mus.br como no aplicativo. Se não baixou, é só baixar o aplicativo aí, coloca a Rádio Over Rock na Play Store aí do seu celular e você baixa o aplicativo. Não só no celular, de repente você tá em casa aí, quer pôr na TV, na sua Smart TV, põe também, tá certo? Onde você estiver, no computador aí, só ouvir a Rádio Over Rock no carro, meu. Baixou o aplicativo, eu ouço direto no carro a Rádio Over Rock, tá certo? Muito bom, junto comigo, vamos aí, todo mundo feliz, alegre, contente nessa manhã. Levando muito rock and roll pra você, o rock cristão de qualidade. Aqui, mandando a próxima.

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1: As doenças causadas por deficiências nutricionais impedem que milhares de pessoas tenham saúde e bem-estar. Uma boa alimentação é essencial para se ter bem-estar. Saúde começa pela boca e certamente você já ouviu esta expressão antes, mas o alimentar saudável é muito mais. O mais importante é pensar na alimentação de forma consciente, o que significa não só o que você coloca na boca, mas outras formas de se alimentar, como o ar que respira, as palavras que fala, tudo que escuta e vê, e não saber perdoar o outro e a você mesmo. Temos que entender que nos alimentarmos também das nossas emoções faz parte. Portanto, se não priorizarmos o alimento da mente, não iremos integralizar a saúde por completo.
0: 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Nada de fazer dietas por conta própria. 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

Show de bola a programação aqui, hein? Muito legal mesmo estar com você aqui na Rádio Overrock, com Café com Rock, levando muito som, informações e muito mais pra você aqui na Rádio Overrock. Já falou pra um amigo aí da Rádio Overrock, não? Então manda aí uma mensagem no WhatsApp pro seu amigo, colocando assim, ouça a Rádio Overrock, overrock.mus.br. Muito bem, então vamos aí, vamos continuar a programação da Rádio Overrock aqui no Café com Rock, mais uma pra você, manda aí!

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2: Você sabe por que os cachorros sempre ficam com a língua para fora? Porque os cães têm poucas glândulas sudoríperas e transpiram pela língua.

0: E aí, tudo certo? Aqui na Rádio Overrock, eu, Adriano Alves, junto com você. 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
2: A Activision anunciou que o próximo game da franquia Call of Duty não será lançado para PlayStation 4 e Xbox One, apenas para consoles da atual geração, PlayStation 5 e Xbox Series S e X. Dizem que o game será chamado Modern Warfare 4. O game também será lançado para PC.
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E aí, gostou da programação do Café com Rock? Muito legal mesmo, obrigado por você estar junto com a gente até agora. Chegando ao final aí de mais um programa Café com Rock, obrigado, valeu mesmo. Tem mais programação da Rádio Overrock depois do intervalo aí, mais sonzeira pra você!

0: Vamos para o break, na volta tem muito mais para você aqui na Rádio Overrock. E aí, tudo certo? Aqui na Rádio Overrock, eu, Adriano Alves, junto com você. 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
2: Numa entrevista ao site Business Insider, o CEO da editora Take-Two, Strauss Zelnick, revelou que foi caro produzir GTA 6. O game custará mais de $1 bilhão a Rockstar. O game mais aguardado do ano será lançado no dia 19 de novembro para Xbox Series S, X e PlayStation 5. Lembrando que GTA V foi lançado há cerca de 13 anos.
0: 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E aí, beleza? Tudo certo? Mais um inteirado na palavra. Lá no Salmo 16:11 diz assim: tu me farás conhecer a vereda da vida, alegria plena da tua presença, eterno prazer na tua direita. Deus tudo vê, porque Ele está acima de tudo. Quando cultivamos um relacionamento contínuo com Deus, a gente pede, Ele nos guia. Nós somos alertados do perigo, muitas vezes, porém, não temos um relacionamento com Deus dessa forma. Não falamos com Ele, então os perigos estão à frente, passamos por Ele, porque não pedimos ao Senhor uma direção. Não clamamos para Ele para buscar a direção correta, não pedimos sabedoria, nem consideramos que a situação que a gente está vendo é uma situação que Ele pode ver além e nos dar aquilo que nós precisamos, que é a direção. Então você já viu alguém sem sabedoria fazer algo claramente errado e tomar decisão imprudente? Já, inclusive, já aconteceu comigo, já aconteceu com você, né? Com um amigo, com um membro da família. E o que acontece com isso? Acontece que muitas vezes nós não enxergamos a rota e o caminho, e falta sabedoria. E nós temos que buscar no Senhor a sabedoria. A Bíblia diz que quem confia em si mesmo é insensato, mas quem anda segundo a sabedoria não corre perigo. Está escrito lá em Provérbios 28, 26. A palavra de Deus, na verdade, é uma grande fonte de sabedoria para nós. Nós temos que ter o hábito de ler a Bíblia. É fundamental para a nossa saúde espiritual, o hábito de orar a Deus. Peça ao Senhor que Ele te dê prazer em estudar a palavra, em ajudar você a meditar na palavra dele dia e de noite, como diz as escrituras. Você possa orar hoje comigo e agradecer a Deus por aquilo que Ele já tem feito na tua vida, e que Ele possa te ajudar a andar em justiça, em retidão, em obediência aos mandamentos, guardar você de todo mal e te dar sabedoria e saúde, aonde você vai encontrar o Senhor na palavra dele.
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0: 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E aí, tudo certo? Beleza? Começando o programa mais eclético da Rádio Overrock. Vai começar agora. Liquidifica. Tudo junto e misturado num lugar só. Isso mesmo, muito rock and roll pra você. E também vai ter reggae, trap, rap e muito mais aqui pra você, tá certo? Muita coisa acontece aqui na Rádio Overrock. E esse é um programa especial pra quem gosta além do rock e... você que está sintonizado aí pode participar, pedir o seu som também aí no Overrock
7: radiooverrock.com.br e nas redes sociais, @radiooverrock, tá certo? Vamos aí de som pra você? Vambora, vambora, liquidifica, tudo junto e misturado num lugar só.

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0: Eu, PR, Adriano Alves, junto com você aqui na programação da Rádio Overrock. Obrigado por estar junto com a gente aqui. A melhor programação Christian Rock do seu rádio. Muito som rolando pra você aqui. Tá muito legal mesmo. Você pedindo música aí no overrock.com.br, também no aplicativo e nas redes sociais, @RádioOverrock. Só procurar a gente por aí. E o som não para aqui. É uma programação especial, recheada de muito som. Tá certo, rolando aqui pra você. A melhor programação Christian Rock é só aqui. Você ouve comigo, PR. E Adriano Alves, 24 horas no ar, é a Rádio Overrock pra você, feito especial pra você, ouvinte aí da rádio que vai junto com a gente, mandando a próxima.
2: Yes, sir.

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Muito bem, tá gostando da programação? Muito som pra você aqui no Liquidifica, tudo junto e misturado num lugar só. Isso mesmo, muito som rolando pra você aqui na programação. Você também pode pedir a sua música aí, pede aí a sua música pelo aplicativo, baixa lá o aplicativo Rádio Overrock, ou no site overrock.mus.br. Faz aqui, ajuda a gente, fala o que você quer ouvir, aqui que a gente vai rolar, ainda mais nesse programa que dá pra pedir muita coisa, hein? Então, o leque tá grande aí, não só rock, tem rap, tem trap, tem ska, pode pedir o som que você quiser, vai rolar aqui, tá certo? Na programação da Rádio Overrock Liquidifica, tudo junto e misturado num lugar só, manda aí a próxima.

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1: E aí, tudo bem? Tudo certo por aqui? Eu, PR Adriano Alves, junto com você aqui na Rádio Over Rock, com muito som, você ouvindo no overrock.com.br e também no aplicativo. Não baixou o aplicativo ainda? É no site overrock.com.br, lá no lado direito superior, tem lá, você clica e baixa o nosso site também, @ Rádio Over Rock no Instagram, Facebook, todas as redes sociais, no link da bio tem lá pra você baixar o aplicativo também, você vai junto com a gente aqui nessa melhor programação, Christian Rock no seu rádio com muito som, e isso mesmo, você colabora com a gente pedindo o seu som, a sua música, mandando o seu recado que toca aqui, beleza? Manda aí!

Muito bom, só sonzeira, eu, PR Adriano Alves, junto com você aqui na programação Liquidifica. Liquidifica tudo junto e misturado no lugar só, é aqui na programação da Rádio Overrock. Tudo bem com você? Tudo certo? É, você aí ligado na programação, já conhece as redes sociais da Rádio Overrock, @ Rádio Overrock lá no Instagram. É, vai junto com a gente no Facebook, no X, o ex-Twitter. Você também encontra a gente aí, tá certo? Em tudo que é lugar. E no site, lá tem todos os links. overrock.mus.br, tá certo? Quer falar com a gente? Nós temos um e-mail também. Isso mesmo, over.rock@uol.com.br. Pode mandar seu e-mail pra gente aqui, tá certo? É a Rádio Overrock. Muito som, mandando mais uma no Liquidifica. O que será que vai rolar agora, hein? Manda!

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1: A melhor programação Christian Rock no seu rádio. Comigo, PR Adriano Alves. Muito som rolando aqui nessa programação recheada. Muito legal estar com você aqui. É legal ter a sua participação também no overrock.com.br, lá no aplicativo também, mandando um recado, mandando a sua música. Obrigadão por você estar na melhor, a rádio Overrock, o som é aqui. Christian Rock is here, e manda a próxima de hoje.

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1: Vamos para o break, na volta tem muito mais para você aqui na Rádio Overrock.
2: Ouvindo a Rádio Overrock, eu, Adriano Alves, junto com você aqui. Christian Rock is here. A melhor programação Christian Rock do seu rádio. 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Agora vamos de notícia no Conexão News.
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4: Minerva registra lucro de 87,2 milhões de reais no primeiro trimestre de 2026. A Minerva registrou um lucro líquido de 87,2 milhões no primeiro trimestre de 2026. Isso representa uma queda de 52,8% frente ao mesmo período do ano anterior. No mesmo período de 2025, a companhia havia alcançado o lucro líquido de 185,8 milhões de reais. A receita líquida totalizou 13,4 bilhões de reais em janeiro e março, avanço de 19,8% na comparação com o primeiro trimestre de 2025, que estava em 11,1 bilhões de reais.
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2: Começou o BR 90 Brasil 1990 Rock Nacional. É aqui na Rádio Overrock. BR 90. Tá certo, 2 horas de muito som pra você. Você ligado na programação da Rádio Overrock. Vai rolar aquelas velhinhas, isso mesmo, nacionais, que eu curti muito aí, tá certo? E com certeza você também. Se você não conhece as bandas dos anos 90 aí, vai conhecer agora então, tá certo? 2 horas de muito som. Rola aí a primeira de hoje.